queridão que dá ritmo, né? Tá botando a bagulho doidão naquele pique. Ai, a dança do paraíso. Aquele piquezinho mais sombrio da atualidade.